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1: 21 horas e 2 minutos.
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Rapidíssimo intervalo e juntos estamos novamente no Arquivo Flash, dando início à nossa segunda hora. Se você está curtindo a programação, vem pra cá, chega chegando, tamo junto até às 10 horas da noite, com lindas canções pra você, de Varginha para o mundo. Barão Vermelho, Malandragem Dá um Tempo, There's a Party com DJ Bobo e Boys do Fall in Love, abrindo a sequência com Robin Gibb.

Arquivo Flash levando agora pra você Donna Summer, Cold It Be Magic, Scoundrel Days com a-ha e Irene Cara com Wide Me está chegando por aí.

0: 21h27.
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0: 21h40.
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Nossa, passa rápido, né? Arquivo Flash aí chegando no seu finalzinho. Mas se você está chegando agora também, no final da programação do Arquivo Flash, te convido a ficar conosco no sábado que vem, entre 8 e 10 da noite, para você aí ouvir no seu trabalho noturno, para você ouvir na sua folga, no seu descanso, viu? Todo sábado, amigo Bruno Menezes, entre 8 e 10 da noite, levando lindas canções como essa aqui, ó. O Snap, A Rhythm is a Dancer, Stars com Simple Red e Steve B, I Wanna Be the One, pra você, abrindo a sequência.

Este foi o Arquivo Flash, amigo Bruno Menezes na voz. No próximo sábado, tá firme e forte contigo a partir das 8 horas da noite até as 10, compromisso firmado. E agora você tem outro compromisso para você que está mais apaixonado, para você que está mais enamorado, que gosta daquelas lindas canções do flashback nacional e internacional, aquelas canções em que você ouve coladinho com a pessoa que você ama. Ele traz esta sensação para você. Nosso professor Fred vem aí, após um rápido intervalo, o nosso comunicador Fred vem aí, chegando com tudo, com o nosso Sábado Romântico. Continue na melhor, Fred, tamo junto aí, ótima apresentação pra você e, claro, pra você que continua na melhor, na 102, fique com a gente, porque por aqui a música é o que temos de melhor pra oferecer pra você.

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1: São 21 horas e 59 minutos.
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10: A Prefeitura de Varginha disponibilizou um novo QR Code para o cadastramento escolar 2027. Segundo a administração municipal, o código anterior apresentou uma instabilidade, mas o problema já foi resolvido. O cadastro deve ser feito até o dia 21 de agosto pelo site da Prefeitura. Devem se cadastrar crianças que vão entrar na pré-escola 1 e 2 e no primeiro ano do ensino fundamental, além de alunos transferidos da rede particular ou de outras localidades. Da pré-escola ao quinto ano do ensino fundamental também devem ser inscritos. Quem tiver dificuldade pode procurar a Secretaria Municipal de Educação, que fica na Avenida Brasil 171, na Vila Pinto. O horário é de 7:30 da manhã às 3:30 da tarde, sem intervalo para almoço. Ronaldo Trombini, repórter Melodia.
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o seu programa de todas as noites de sábado, aqui pela Rádio Educativa Melodia FM, com a produção e apresentação do professor Fred. E você que é internauta, vale a pena acessar www.radios.com.br/melodiafm e conferir o melhor da 102,3. E vamos com muita música romântica nessa primeira sequência desta noite maravilhosa de 15 de agosto de 2026, chegando para todo o sul de Minas, a todos os internautas, para minha querida família, meu querido pai Ítalo, minhas queridas irmãs Monique, Louise, Helene, as minhas queridas sobrinhas Gisela, Isabela e Giovana, também o querido sobrinho Dylan, aos queridos cunhados, o Alex e o Roberto Robson, aos casais apaixonados curtindo a sintonia, a querida professora Beatriz, ao grande professor Evandro, curtindo a sintonia, casal apaixonado, também a querida Juliana e ao grande Rogério, que comemora aniversário nesta noite de 15 de agosto de 2026. Parabéns para você, Rogério. Muita felicidade, saúde e muita música romântica para casal apaixonado, Rogério e Juliana. Também participando com a gente a querida Elisandra, ao grande Júlio César, ao filho Felipe, a querida professora Nelma, ao filho Guilherme, também Monsenhor Paulo, ao grande Valdir Vinhas, a esposa Ana Maria, a querida Adriene, Amanda, também a querida Dulcinéia, no Bom Pastor, ligadinha na sintonia, no Padre Vitor, em especial o grande ouvinte Admilson e o pai Osvaldo, curtindo a sintonia, também ao grande professor Roges Menali, a querida filha Lara Menali, curtindo a sintonia, e ao grande amigo, ex-aluno, professor Fred, o grande Alexander, muito obrigado pela sintonia e audiência de vocês, ao grande Jefferson do Cuca Legal, curtindo a sintonia com a sua irmã Juliana, seu cunhado Ademir, curtindo a nossa programação, a querida filha Nathalie, e a todos os ouvintes, também o professor Milton Tavares, a querida esposa Raíssa, também a querida princesinha filha Maia, curtindo a sintonia, e aos amigos Max e Rudy, a querida Caroline, também um bom pastor, curtindo a sintonia com os filhos queridos, a Nicole, o Luan, ao Kaique, também a princesinha Lorena, ao Carlinhos também, chegando para vocês, Carly Simon no Sábado Romântico.

poeta aí, Kelly Simon, no Sábado Romântico. Foi pro Mintas curtindo a sintonia. Também a querida Ruth, a Vitória, ao Davi, a toda a família. E agora chegando Supertramp no Sábado Romântico.

tá aí a banda Supertramp no Sábado Romântico, que foi pra querida Sheila Mara, curtindo essa sintonia. Também ao grande Zezé, a querida Tina, Nete, o Sérgio, toda a sua família. Muito obrigado pela audiência. E também no bairro Santa Mônica, o grande Omintas, a querida Vitória, a Ruth, o Davi, a Tabata e a todos os ouvintes. Essa agora vai em especial para a querida família Faria, que eu admiro muito, a Tia Cilei, curtindo Flávio Venturini.

tá aí Bruce Onsbein, The Range, The Way It Is, no Sábado Romântico, que foi pra querida professora Sueli, curtindo a sintonia, e também em especial pro grande professor Paulo Júnior. Muito obrigado pela audiência de vocês, e agora chegando, The Bangles, no Sábado Romântico.

É o Sábado Romântico, trazendo para vocês ouvintes, vocês internautas, o melhor da música romântica nacional, internacional, até meia-noite. E com a produção e apresentação do professor Fred, ouvimos precisamente às 22 horas e 31 minutos desta noite maravilhosa de 15 de agosto de 2026, Kylie Simon com Come Around Again, seguido da banda Supertramp com It's Rain Again, Flávio Venturini com Nuvens, a banda Yahoo com Mordida de Amor. Essa foi atendendo a pedidos do casal apaixonado no Catanduvas, que eu admiro muito, a querida Mara, ao grande Maguinho, aos filhos queridos, ao Thales, ao João Pedro. Muito obrigado pela audiência de vocês. Na sequência, a banda Bruce Onsby and the Range com The Way It Is. E fechando essa primeira sequência, atendendo a pedidos da querida professora Simone Isabel, do grande professor Paulo Júnior, curtindo a sintonia com todos seus amigos, familiares, a banda The Bangles com Eternal Flame. Essa também foi para o grande professor Lucas Manuel, curtindo a sintonia, a querida professora Cristiane, curtindo a sintonia com todos seus familiares. Um alô especial também a todos de bom sucesso, querida Cris. Muito obrigado pela audiência de todos vocês. Um alô muito especial novamente para toda a querida família Faria, que eu admiro muito, a querida Tia Cilei, beijão para você. Um alô especial também para o Sidney, ao grande Serginho, a querida Simone, a querida Silvana, a querida Sueli, ao Gustavo, ao Guilherme, a querida Lívia, a querida Lidiane, ao Lucas, a querida Lilian, também a Isco, o Afrânio, curtindo a sintonia, a querida Suelen, a querida Suziane, acho que não esqueci de ninguém, não, ao Rafael, a querida Rayane, então a toda a querida família Faria, que eu admiro muito, o grande Guilherme, querida princesinha Maria Clara, curtindo a sintonia, a querida Paloma, enfim, a toda a querida família Faria, um muito obrigado pela audiência. Um alô muito especial também ao grande Carlos Fernando, a querida Jaque, curtindo a sintonia, a querida Nilza, o grande Gil Nogueira, ao grande Fabiano Tibéia, a querida esposa Juliana, muito obrigado pela participação de vocês. Um alô especial também aos internautas de Poços de Caldas, ao grande Adilson da Rádio Mantiqueira. Forte abraço a você, grande Adilson. A querida ouvinte Ieda, também no bairro Santa Augusta. A querida ouvinte Ione Souza em Itapuna, participando com a gente no interior da Bahia. A todos de Ilhéus também, a todos de Salvador, muito obrigado pela participação de vocês. Também novamente a querida Dulcineia, no bairro Bom Pastor, curtindo a sintonia. Também, em especial, a querida Rita, na Praça São Charbel, a querida Marisete, também a querida Mônica, a querida Neuza, curtindo a sintonia, o grande Gilson, a toda a equipe da SRE Varginha, o meu muito obrigado pela audiência de todos vocês. Um alô muito especial também à minha querida família Manso, curtindo a sintonia em Baipendi, ao querido tio Carlos, o Henrique, o Lucas, a Páscoa, também a querida Juliana, ao grande Júlio, ao filho Yuri, curtindo a sintonia, a querida Ana Rita, o Eduardo, a Cíntia, a querida tia Maurília, a querida tia Tereza, também participando com a gente, a querida Luciana, a querida Tivana, a querida tia Nimília, ao tio Zé Maria, chegando para vocês, para você, paizão, para a querida irmã Cláudia em Vassouras, também para a querida Ninha, o Tiago, a Isabela, a todos os fãs de Elton John, chegando na Ikita no Sábado Romântico.

0: É o Sábado Romântico, trazendo para vocês ouvintes, vocês internautas, o melhor da música romântica nacional, internacional, até meia-noite. E com a produção e apresentação do professor Fred, ouvimos precisamente às 23 horas e 1 minuto desta noite de 15 de agosto de 2026, o sucesso de Nikita com Elton John, Mandy com Barry Manilow. Essa foi atendendo a pedidos do grande ouvinte Edilson. Muito obrigado, Edilson, pela sintonia e audiência. Forte abraço a você, a toda a sua família. E muito obrigado pela participação aqui na audiência do Sábado Romântico da Rádio Educativa Melodia FM. Na sequência, Zizi Posse com Perigo, Roupa Nova com Whisky a Gogô. Essa foi para a querida professora Cristiane, curtindo a sintonia, toda a sua família. Um alô especial também a todos de Bom Sucesso, participando sempre com a gente. Na sequência, os irmãos Bidiz e Samantha Sang com Emotions. Essa foi para a querida Tia Bebel, o Mauro, a querida Tia Cláudia, o Antônio, ao grande João Botrel, a querida Ana Cristina, ao Eduardo, ao Guti, participando com a gente, a Tita, a toda a sua família, querida Tia Bebel, muito obrigado pela audiência. E fechando essa sequência, Tim Moore com Yes. Essa foi um especial para o casal apaixonado, a querida Francis, ao grande Mário, também aos filhos queridos, o Bernardo, o Arthur. Muito obrigado pela participação de todos vocês. São exatamente 23 horas e 2 minutinhos, a gente vai para o intervalo. Daqui a pouquinho a gente volta com mais música na 102,3. Vocês ouvintes, vocês internautas, não saem da sintonia.
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2: A Câmara Municipal de Varginha arquivou o processo contra o vereador Bruno Coletor, do PSDB, por 15 votos a zero. A votação aconteceu nesta quinta-feira durante uma sessão extraordinária que durou cerca de 2 horas e meia. A comissão processante apurou 2 denúncias contra o vereador. Uma delas envolvia um relato de ameaças, pressão psicológica e outras condutas consideradas abusivas, feito por uma mulher que também teria conseguido uma medida protetiva. A outra denúncia envolvia o suposto uso do gabinete e de outras dependências da Câmara para atos libidinosos com outras mulheres. Durante a investigação, foram analisados documentos, áudios, vídeos, registros de entrada na Câmara e depoimentos. No entanto, o relatório concluiu que as provas não eram suficientes para confirmar as acusações e recomendou o arquivamento. Bruno Coletor não participou da votação. Ele fez sua defesa na tribuna e reafirmou ser inocente. Com a aprovação do relatório, o processo por quebra de decoro parlamentar foi encerrado e o vereador permanece no cargo. A decisão da Câmara é político-administrativa e não determina o resultado de uma eventual investigação criminal sobre os fatos. Ronaldo Trombini, Repórter Melodia.
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Já voltamos rapidinho do intervalo e vocês ouvintes, internautas, curtindo a música de Rick Astley ao fundo, a música Cry for Help, que é o carro-chefe do Sábado Romântico, que já estamos há 22 anos no ar. Curta um pedacinho da música de Rick Astley, Cry for Help. Participando com a gente, a querida Zilda na Vila Mendes. Forte abraço a você, querida Zilda. Também ao Clodoaldo, a querida Melissa, ao Nestor, o Rafael, a Giovana. Também ao Miguel, curtindo a sintonia. Muito obrigado pela audiência de vocês. Casal apaixonado também, meus afilhados, a querida Priscila, ao grande Luiz Henrique, ao filho Luiz Augusto, ao filho Henrique. Muito obrigado pela participação de vocês. Um alô especial também ao casal apaixonado, a querida Raíssa, ao grande professor Milton Tavares, curtindo a sintonia com toda sua família, a princesinha Maia, aos amigos Max, Rudy. Muito obrigado pela audiência de vocês. Um alô especial à querida professora Filomena, ao grande Menotti, curtindo a sintonia, ao grande João, à querida Custódia, à querida Poliana, sempre participando com a gente. Muito obrigado pela audiência de todos vocês. Um alô muito especial à querida Tia Renê, à querida Lígia, à querida Lúcia, ao grande Júnior, também ao Felipe, Elisa, ao Matheus, à querida Luísa, o Dalto, a Anne, ao Gustavo, a toda a sua família, Tia Renê. Muito obrigado pela audiência. Um alô muito especial também ao grande Wallace, à querida esposa Elidiane, também a querida filha Maria Eduarda, aos seus pais, grande Wallace, ao seu José Pala, também a querida Maria das Graças, suas irmãs. Muito obrigado pela audiência de vocês. Participando sempre com a gente também no Jardim Andere, a querida Silvani, a querida Sueli, também ao grande Diego Moreira, ao grande Ricardo, a querida Keila, participando com a gente, a querida Dayana, também ao Luiz Marcelo, ao Renan, a querida Fabiana, a querida Aline, a todos da Francisco Navarro. Muito

Obrigado pela participação. E vamos com muita música na 102,3. Essa vai em especial pro grande Luiz Maritã, a querida professora Neide, casal apaixonado, curtindo a sintonia, a querida Patrícia, também a Laís, o Luiz Maritã Filho, e a todos os fãs da banda Foreign, chegando I Want to Know What a Love Is, aqui no Sábado Romântico.

Tá aí a banda Air Supply com Lonely is the Night, que foi pra querida Marluce curtindo a sintonia e a todos seus familiares. E agora chegando, grande sucesso de Biafra no Sábado Romântico.

É o Sábado Romântico, trazendo para vocês ouvintes, vocês internautas, o melhor da música romântica nacional, internacional, até meia-noite. E com a produção e apresentação do professor Fred, ouvimos precisamente às 23 horas e 30 minutos desta noite de 15 de agosto de 2026, a banda Foreign com I Want to Know What a Love Is, seguido da banda Air Supply com Lonely is the Night. Essa foi também em especial para o grande Eduardo Ferreira, curtindo a sintonia, e a querida Cláudia, casal apaixonado, curtindo a sintonia. Também o grande Alex e toda a sua família, muito obrigado pela participação de vocês, a Letícia, o João. Na sequência nós ouvimos Biafra com Seu Nome, Jim Diamond com I Should Have No Better. Essa foi pro professor Thiago Fávaro, sua esposa Rosa, o filho Henrique, curtindo a sintonia, o grande João, muito obrigado pela participação de vocês. E fechando essa sequência, os irmãos Richard e Karen Carpenter com a linda balada Only Yesterday. Essa foi para a querida professora Brígida, curtindo a sintonia, a querida professora Clarice de Lima, também a Nin, o Thiago, a Isabela em Bependi, curtindo a nossa programação, e também em especial o casal apaixonado, que eu admiro muito, em Eloy Mendes, a querida Elisandra, o grande Júlio César, que vai comemorar aniversário amanhã, e ao filho Felipe. Muito obrigado pela audiência de todos vocês. Música.

Você que está em casa comemorando aniversário nesta noite de 15 de agosto de 2026, está com seus familiares, sua esposa, esposo, namorado, namorada, também com seus irmãos, filhos, enfim, onde quer que você esteja, muito obrigado pela sua audiência. Participando com a gente novamente a todo o sul de Minas, em especial aos ouvintes de Santa Rita do Sapucaí, a querida professora Fátima Vale, a todos de Ipuyuna, em especial a querida ouvinte Ruth Torres, a querida Fernanda em Cambuquira, muito obrigado pela audiência de vocês. Novamente na rua Tiradentes, a querida Dulcinéia participando com a gente, muito obrigado pela sua audiência. Também a querida Graziele, ao João Marcos, ao Marquinhos, a querida Valesca, também ao Cauã, a querida Dona Suzana, muito obrigado pela audiência de vocês. Ao grande Admilson e ao pai Osvaldo participando com a gente no Padre Vitor, muito obrigado pela audiência de todos vocês. E vamos com mais música na 102,3. Essa vai para o grande Adilson, a querida Vera, aos filhos queridos, ao Ângelo, ao Leandro, ao Tiago, também as princesinhas Carol, Laura, ao grande Davi, também ao grande Miguel participando com a gente, suas queridas irmãs Adilson, a Ângela, a Adalgis, a querida Silvana, a querida Flávia, também as queridas noras, a Grazi e a Letícia, a toda a sua família. Então, chegando para vocês, ao grande Ademir em Três Pontas, não, aliás, em Três Corações, também ao grande José Brás participando com a gente, e também a querida Andréia, ao grande Primo Motoboy, chegando a Isha Carrot com a banda norueguesa Ahá, no Sábado Romântico.

É isso aí, você curtindo o Sábado Romântico pela Rádio Educativa Melodia FM, o seu programa de todas as noites de sábado, com a produção e apresentação do professor Fred. Ouvimos nesta quarta sequência, precisamente às 23 horas e 57 minutos, um grande sucesso da banda norueguesa Aha, Aisha Carrad, seguido de Rod Stewart com Soul Far Away. Essa foi para a querida Rosângela Conde, curtindo a sintonia, a querida Sueli, também ao César Conde, também a querida Vanilda, a Letícia, ao Pedro, ao Júlio, a toda a sua família, querida Rosângela, muito obrigado pela audiência, ao Dr. Ricardo Ribeiro Caselato, a Dona Nancy, a querida Isabela, Daniela, Lorenzo, ao seu Hélio Caselato, também ao grande Décio Fonseca, a querida Cíntia, a querida Carolina, ao grande Daniel, participando com a gente. Na sequência, Antônio Marcos com o medley Sempre no Meu Coração, Eu Vou Ter Sempre Você. Essa foi para toda a família do grande Adilson Reis Mesquita e também para a querida Dulcinéia na Rua Tiradentes. Ela é que é fã do saudoso Antônio Marcos. Forte abraço a você, querida Dulcinéia. Muito obrigado pela audiência. Fechando essa sequência, a banda sueca ABBA com Noemi No You. Essa foi atendendo pedidos novamente de toda a família do professor Paulo Júnior e toda a sua família. Muito obrigado pela audiência, grande Paulo. E forte abraço também a todos os seus familiares, seus amigos curtindo a sintonia. E fechando esta quarta sequência, o belíssimo dueto de Barbra Streisand e Josh Groban. Essa foi para a querida Eveline Marcelino, ao grande Eliseu, no Parque Rinaldi, também ao Carlos Fernando, a querida Jaque. A música All I Know of Love, Tudo Que Eu Sei Sobre Amor. Essa foi também para o casal apaixonado, que eu admiro muito, a querida Juliana, ao grande Fabiano Tibé, curtindo a sintonia, meu muito obrigado pela audiência, e a todos apaixonados. Chegou o momento da tradução simultânea desta noite maravilhosa de 15 de agosto de 2026. Para todos os aniversariantes dessa semana, em especial ao grande Júlio César com a sua esposa Elisandra, Júlio César que comemora aniversário amanhã, dia 16 de agosto. Essa vai para vocês, também ao filho Felipe e também em especial para a querida Juliana, ao grande Rogério, casal apaixonado que eu admiro muito, grandes atletas, grandes pessoas que são. Rogério que comemora aniversário nesta noite de 15 de agosto. Parabéns para você, grande Rogério. Então chegando para você, Juliana, a todos apaixonados, para Elisandro, ao Felipe, ao Júlio César, tradução simultânea e também para a querida ouvinte Ione Souza, ela que é fã também de Peter Frampton. Chegando a tradução simultânea da música que encanta geração a geração, o Baby I Love Away com Peter Frampton, aqui no Sábado Romântico, professor Fred traduzindo ao vivo para vocês.

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tá aí a tradução simultânea da música de Peter Frampton, Baby I Love Your Way, feita ao vivo aqui na voz do professor Fred, direto aqui nos estúdios da Rádio Melodia FM, nesta noite de 15 de agosto de 2026. Essa foi também para o grande Túlio Guedes Fávaro, grande amigo, aliás, doutor Túlio Guedes Fávaro. Forte abraço a você, grande Túlio, a toda a sua família, curtindo a sintonia, meu muito obrigado pela audiência. Forte abraço também, curtindo a sintonia, querida professora Lúcia Beloma, em Cambará, no estado do Paraná, curtindo a sintonia. A querida professora Deviene Isidoro, também a sua irmã Luciana Isidoro, seu irmão Wagner Isidoro, que também foi aluno do professor Fred, participando com a gente, enviando mensagem, parabenizando o programa do Sábado Romântico aqui pelo WhatsApp da Rádio Melodia FM. Então, muito obrigado pela audiência de vocês. Ao grande José Brás, participando novamente em Três Corações. Então, muito obrigado pela sintonia e audiência de vocês. Também ao grande Daniel, primo motoboy, com André em Três Pontas, curtindo a sintonia. Ao grande Júlio César, com Elisandra, ao filho Felipe. Parabéns, Júlio César. Muitas felicidades, muita saúde, muitos, muitos anos de vida. O Sábado Romântico desta noite de 15 de agosto de 2026 chega ao seu final. Valeu, paizão, pela tradução do texto da língua inglesa para a língua portuguesa. Beijão para você, beijão para as minhas queridas irmãs Monique, Louise e Helene. Beijão para as minhas queridas sobrinhas Gisela, Isabela e Giovana. Beijão para meu querido sobrinho Dylan. Forte abraço também aos queridos cunhados, o Alex, Roberto Robson, a toda a minha família, meu muito obrigado pela audiência. A vocês ouvintes, vocês internautas, gratidão imensa pelo carinho, a sintonia na 102,3 com o Sábado Romântico. E faço convite, próximo sábado, dia 22 de agosto de 2026, você tem um convite a ficar na sintonia da Rádio Melodia FM a partir das 22 horas com mais um Sábado Romântico. Bom final de semana a todos e até o próximo sábado, se Deus quiser.

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2: Zero hora e 8 minutos.

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1: 1:07. 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
1: 2:07.
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1: 3 horas, 7 minutos.
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0: caramba, até o Simonal, o Jorge Ben.
1: 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Hoje eu posso enfim revelar que essa busca de séculos foi em vão.

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3: 4:07.
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4: Cinco horas e 6 minutos.

0: 5:40.
1: Prestamos aqui uma homenagem ao saudoso Tião Carreiro, o maior violeiro que este país já teve. Partiu sem realizar o sonho de gravar esta música que ele tanto gostava, Ingrata Maria, de Raul Torres.

0: 6 horas.
1: Vamos consagrar-nos a Nossa Senhora, que se consagra à Virgem e aos santos, está se consagrando a Jesus, porque Nossa Senhora e os santos são apenas participação dessa vida infinita que brotou na eternidade. Ó Maria Santíssima, que em vossa imagem milagrosa de Aparecida espalhais inúmeros benefícios sobre o Brasil. Eu, embora indigno de pertencer ao número dos vossos servos, mas desejando participar dos benefícios da vossa misericórdia, prostrado a vossos pés, consagro-vos o entendimento, para que sempre pense no amor que mereceis. Consagro-vos a língua, para que sempre vos louve e propague a vossa devoção. Consagro-vos o coração, para que depois de Deus vos ame sobre todas as coisas. Recebei-nos, ó Rainha incomparável, no ditoso número dos vossos servos. Acolhei-nos debaixo da vossa proteção. Socorrei-nos em nossas necessidades espirituais e temporais, e sobretudo na hora da nossa morte. Abençoai-nos, ó Mãe Celestial, e com vossa poderosa intercessão, fortalecei-nos em nossa fraqueza, a fim de que, servindo-vos fielmente nesta vida, possamos louvar-vos, amar-vos e render-vos graças no céu por toda a eternidade. Assim seja. A bênção. Pela intercessão de Nossa Senhora Aparecida, Rainha e Padroeira do Brasil, a bênção de Deus Todo-Poderoso, Pai, Filho e Espírito Santo, desça sobre vós e permaneça sempre. Amém.

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8: 7:01.
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0: Glória a Deus por isso. Mais um gole.
1: Amém. 7:09. Bom dia, meus amados ouvintes e irmãos. Que a paz do Senhor Jesus esteja com todos vocês. Muito bom dia, Varginha. Bom dia, Sul de Minas. Bom dia, Brasil. Bom dia, mundo. Bom dia, vida. Bom dia, fé. Bom dia, família. Bom dia, meu Deus. Manhã mais gostosa sempre será aqui na Top do Sul de Minas, hein? Rádio Melodia 102,3 com o programa Musical Gospel.
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1: 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Não importa, meus amados, o gigante que está lá fora.
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1: É, eu sou o Mariano Manacá, estarei com você até as 9 horas, hein, trazendo o melhor do mundo gospel. Louvores que marcaram a sua vida, edificam a sua alma, uma palavra de fé e conforto para o seu dia a dia.
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1: Senhor meu Deus, maravilhoso Deus, como é bom sempre estar aqui, Senhor, nas manhãs de domingo. É, sou grato por tudo que tenho, Senhor, e que tudo que sou. Que o Senhor possa nos guardar nesse novo dia, Senhor, que amanhece. Guarda minha família, os meus amigos, os nossos ouvintes, nos dando um dia e uma semana cheio da Tua presença. E que possamos, Senhor, Te engrandecer sempre no Teu santo nome. Amém. Bora acalmar o nosso coração nesta manhã de gostosa de domingo? Então prepare-se o melhor.

0: Aí são 7 horas e 11 minutos. Vamos começar com essa fera aqui do mundo gospel. Chaga Sobrinho. Deus não mudou. Bora. Bora comigo.
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0: O impossível está a um passo da nossa superação. A partir do momento que nós superamos algo, o impossível se realiza, meu amado. Bora comigo.
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0: Amém. 7:16. É os homens que mudaram. Meu Deus sempre continuará o mesmo, meu amado. Bom dia. Existe a vida, não espera. A gente pisca e lá se vão anos. Os planos, as pessoas. Um dia estamos brincando na calçada, no outro segurando boletos e engolindo lágrimas em silêncio. Crescer é bonito, mas também é pesado. Vamos colecionando saudades, palavras não ditas e memórias que doem e aquecem ao mesmo tempo. Vivemos na pressa, querendo chegar, conquistar, provar, mas quase sempre esquecemos de viver o agora. E no agora que mora tudo, o que importa, o olhar de quem ama, o café com riso, a mão que aperta, a sua quando o mundo desaba. Por isso, não se perca tentando ter tudo. Tem o essencial, presença, verdade, afeto e gratidão. Porque no fim, a vida não se mede em conquistas, mas em momentos que fizeram o coração respirar mais devagar. Amém?
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0: É isso aí, meus amados. Bênção, reflexão abençoada. Deixa eu ver quem está comigo aqui logo cedinho. Quer participar comigo? 36902743. Meus amados, coloque o seu nome, seu bairro e de onde você está ouvindo a programação aqui do Musical Gospel, viu? Para mim é uma benção imensa, todas as manhãs de domingo, ter esse carinho especial de vocês aqui na nossa programação na Rádio Melodia. Deixa eu ver quem está comigo aqui. Ah, não colocou o nome aqui, deixa eu ir lá ver quem é. Ah, é o seu Campo Claro, um abraço ao senhor, seu Campo Claro. Bênção de Deus, viu? Ah, o Mariana Manacá sempre está aqui ouvindo aí o senhor participar com a gente. Um abraço especial, senhor. Que Deus também continue abençoando a sua vida. Mandou para mim aqui que Deus abençoe cada passo seu, enchendo o seu coração de paz, sua casa de alegria, sua vida de saúde e seus caminhos de realizações. Um abraço, senhor, seu Campo Claro. Bênção de Deus ter o senhor aqui, viu? Outra que está comigo, vamos lá. Paz do Senhor Jesus, irmão, confirmando a audiência aí da Mafra Santa Catarina, hein? Quero desejar um feliz dia dos pais. Ah, isso aqui foi uma semana passada. Opa, Mariano, acorda. Paz do Senhor, irmão, confirmando a audiência Mafra, que Deus abençoe sempre. Uma bênção no programa. Bom dia. Poderia tocar Wagner Roberto? Ô, irmão, na hora, vou mandar sim, que é o nosso irmão Rubens Rodrigues. Já tá até na agulha aqui, já até coloquei já para você aqui, ó, fidelidade, daqui a pouquinho. Vai para você, viu? Deus abençoe sempre. Obrigado pelo seu carinho. Outra que está comigo, vamos lá. Bom dia com bênção de Deus. Obrigado, meu Deus, por mais esse dia de bênçãos e glória. Obrigado, irmão Mariano, por estar essas horas com a gente neste programa maravilhoso. E abençoando, Deus abençoe você e sua família. Um domingo abençoado para você. Ah, pode deixar, Marília. Não, hoje eu vou até às 9 horas, viu? Bênção de Deus. Obrigado. Eu fico feliz em transmitir paz aqui, pelo, né, sendo usado pelo Senhor para adentrar o seu lar e realmente levar paz. Deus é bom comigo, viu? Um abraço ao Noilton, ao Edgar e também, Marília, pelo carinho. Gratidão sempre, minha querida amiga e irmã. Abençoado domingo, Mariano, que a paz do Senhor Jesus esteja com você e família Melodia. Gostaria de ouvir o louvor com Heloísa Rosa. Abraça, gratidão, que a nossa querida ouvinte, a Vânia Martins, lá no Jardim Bangoville. Ô Vânia, obrigado, viu? Daqui a pouquinho eu mando para você. Deus abençoe seu dia, sua semana. Bora comigo! Daqui a pouquinho mais participação aqui pelo nosso WhatsApp, meus amados. Uma sequência mais que abençoada. Wagner Roberto, fidelidade para o nosso querido irmão Rubens, lá da Mafra Santa Catarina. Bora comigo!
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0: Hoje é um belo dia para tirar da sua vida tudo o que te faz mal e começar a investir em tudo o que pode te fazer realmente bem, meu amado. Bom dia! Daí Wagner Roberto, fidelidade, 7:20, você ligadinho no Musical Gospel, hein?

0: 7h25, tá aí Wagner Roberto, fidelidade pro nosso grande irmão Rubens, lá da cidade de Mafra, Santa Catarina, participação aqui todos os domingos, obrigado Rubens. É isso aí, meus amados, sequência mais que abençoada, sempre será aqui na nossa Top Sul de Minas, em Rádio Melodia, a única que doca gospel nas manhãs de domingo, bênção de Deus. Ah, você já leu sua Bíblia hoje? Não? Sim, parabéns. Tira uns minutinhos, vai lá ler a Bíblia, enriqueça espiritualmente. Lendo a Bíblia, você desfruta de seus ensinamentos e tem a resposta para tudo que você necessita e estará espiritualmente bem melhor.
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0: Na sequência abençoada, deixa eu ver quem tá vindo aqui. Ah, tá vindo aqui Gabriela Rocha. Até a nossa querida irmã, a Vânia, pediu um louvor aqui da Heloísa, mas eu acho que Abraça-me é o mesmo louvor. Então eu vou trazer, como tá na minha grade, para mim não usar a internet, eu vou trazer para você, tá, Vânia? Um abraço especial de Mariana Manacá. Obrigado aí pelas flores, dedicando a minha esposa também. Obrigado pelo seu carinho. Então eu vou trazer aqui ela com Gabriela Rocha, Abraça-me, que vai para você, viu, Vânia? Obrigado, sempre.
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Amém. 7:31. Louvor lindo, abençoado aí, Gabriela Rocha. Abraça-me, que foi pra nossa querida ouvinte, a Vânia, lá do Bangovida, hein? É isso aí, meus amados. Ah, deixa eu ver aqui. Ah, quem tá comigo também aqui é o João Baixote, lá de Carmonita. Ô, João, vou mandar daqui a pouquinho. Eu vou pegar aqui. Eu vou fazer uma duplinha aqui. Vou mandar Luiz Carvalho, foi na cruz, pra minha querida amiga, irmã Marília. E vou mandar pra você também, tá, João Baixote? Um abraço, obrigado pelo seu carinho, tá bom? Então já tá vindo a sequência abençoada aqui. Só agradecer pela sua participação, viu? Bênção de Deus. Quem está comigo também é meu grande amigo Marquinhos e a Margarida, ali na Pastelaria Venturato, para hoje. A vida nos apresenta escolhas todos os dias. O movimento consciente é que nos levará onde quisermos chegar. Pense nisso, paz e bem. E um ótimo dia, um abraço para você, Marquinhos. 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Marquinhos, obrigado, irmão. Deus continue te abençoando sempre. A você e também a Margarida, viu? Deixa eu ver outro que tá comigo. Bom dia, Mariano. A paz do Senhor Jesus esteja com você. Mariano, amo esse louvor. Eu pedir para você, mas já pediram. Que lindo, ele toca muito, Mariano. Que Deus abençoe a sua família, a sua semana. Abraços, que a nossa querida ouvinte é a Iodete, família e também a irmã amada querida, que é a Sueli, o Celso, lá na Fazenda Santa Rita. Estão ligadinhos sempre comigo. Iodete, bênção de Deus, grande abraço para você, viu? Obrigado sempre por você estar aqui comigo. Meu grande amigo Paulo Santos também está aqui comigo. Bom dia, irmão Mariano. Aqui, Paulo Santos, da Ecoprint, rápida copiadora na escuta. Dá para tocar para nós Amazing Grace com J.A. Opa, mando para você daqui, Paulo. Deus abençoe, obrigado por estar ligadinho comigo. Bênção de Deus ter você aqui, meus amados. Então, na sequência abençoada, vamos trazer então Luiz Carvalho, foi na cruz? Para o nosso grande irmão aí, o Paulo Santos. E também o João Baixote. Paulo Santos não, o João Baixote. E também a nossa querida irmã, a Marília. Bora comigo.

7 horas e 37 minutos. Tá, Luiz de Carvalho, foi na cruz. Bênção de Deus, Marília. E também João Baixote, hein? Bênção de Deus ter vocês aqui, meus amados. Eu já vou aproveitar e vou trazer também o hino aqui que o meu irmão Paulo Santos pediu. O irmão Paulo Santos, que está sempre na rádio Imensidão Gospel, viu, meus amados? Traz uma palavra abençoada. Ele pediu aqui, ele, pastor Marcelo, quando pede, é uma ordem. Então vamos colocar o J.A. Amazing Grace. É, esse louvor é lindo, hein? Bora comigo.

0: Amém. Tá aí a Amazing Grace, Jota, pra você. Abraço, Paulo Santos. Obrigado pelo seu carinho, meu irmão. Bênção de Deus ter você aqui, viu, Paulo Santos? Que louvor lindo, meus amados. A Amazing Grace. É louvor lindo, hein? É, tá em inglês aí. Mas é um louvor que toca a alma quando a gente ouve esse louvor, meus amados. Bênção de Deus ter você aqui sempre. É, se tudo na vida fosse só alegria, não daríamos valor à felicidade. Às vezes é preciso chorar para sabermos o quanto é bom sorrir. É preciso sentir saudades para sabermos o quanto gostamos de alguém. Quando temos tudo na vida, nada parece ter valor. Por isso, viva hoje, esqueça o ontem e deixe Deus decidir o amanhã. Bom dia, meu amado!
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0: É isso aí, na sequência abençoada. Deixa eu ver quem tá vindo aqui, bora comigo. Ah, tá vindo aí, Elia Silva. Não vire as costas pra mim. Bênção de Deus na sua vida, meu amado.
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1: Amém. 7:47. Taíria Silva, Não Vire as Costas Pra Mim. Que louvor abençoado, meus amados. Ah, deixa eu ver quem tá comigo aqui. Bom dia, Mariano. Aqui é o Luiz Carlos de Paraguaçu. Tô aqui ligadinho. Abençoado domingo. Ô, Luiz Carlos, obrigado. Que honra ter você aqui, meu irmão. Deus abençoe esse povo maravilhoso aí da cidade de Paraguaçu. Deus abençoe sempre, Luiz Carlos. Deixa eu ver quem tá outro que tá comigo aqui. Vamos lá. Ah, o meu grande amigo Kleber e a Patrícia. O Clebão disse que vai estar no Flamengo daqui a pouquinho, né? O Clebão e a Patrícia são irmãos em Cristo. Deus abençoe o irmão Kleber. E também a irmã Patrícia. Casal abençoado de Deus. Eu, que simpatia esse casal. Fico muito feliz por ter a amizade de vocês, meus amados. Bom dia, irmão Mariano. Um feliz e abençoado domingo para todos nós. Me arrumando para ir à igreja, que é a nossa querida ouvinte, a Ione, lá da Bahia, tá aqui falando conosco. Ione, um abraço, viu? Bênção de Deus, viu? Bênção. É isso aí, igreja. Sempre Deus em primeiro plano na nossa vida, Ione. Obrigado pelo seu carinho. Muitas bênçãos de Deus na sua vida. Outro que está comigo, muito bom dia, meu irmão Mariano. Eu sou Ana Lúcia Matheus, aqui do Sítio Boa Vista, de Aloy Mendes. Gostaria de ouvir o hino Filho, Eu Estou Aqui com Valquíria de Oliveira. Opa, vamos achar aqui. Que Deus derrame bênção sobre você e toda a sua família e todos da rádio. Que Deus abençoe e nos guarde em nome de Jesus. Amém, Ana Lúcia Matheus. Só gratidão por você estar aqui comigo, viu? Quem está comigo também, bom dia, amigo irmão Mariano, paz do Senhor, ligadão aqui no programa. Pastor Silvio, envia o louvor para nós, Mistério Nova Visão em Aloy Mendes. Ô Pastor Silvio, ontem nós estivemos aí com a CIF TV, transmitindo aí a final do Campeonato Society. Um abraço especial ao nosso irmão também, Cristo, que é o irmão Márcio Braga, lá da Igreja O Brasil para Cristo. Ontem estivemos aí no Mutucão, fazendo a final do campeonato aí. Bênção esse povo abençoado de Aloy Mendes. Muito querido, amo estar aí em Aloy Mendes. Como eles nos tratam bem quando estamos aí na cidade de Aloy Mendes. Joguei muito futebol e ontem tivemos a graça de estarmos aí com a CIF Web TV. Bênção, um abraço especial para todos os irmãos aí da Ministério Nova Visão. Ah, então vou mandar esse louvor então pro nosso irmão, o Pastor Silvio, também, a Ione Souza e o nosso irmão, o Luiz Carlos, da cidade de Paraguaçu. Bora comigo. Tá vindo aí o hino da harpa, hein? Preciso mais. No céu não entra pecado.

0: Amém. 7:54, louvor abençoado aí no céu, não entra pecado. É isso aí, meus amados. Bênção de Deus ter você aqui sempre nas manhãs de domingo. Se as batalhas da vida exigem muito de você, sinta-se feliz, pois Deus só exige muito daqueles que têm a capacidade de vencer. Deus não escolhe os capacitados, Ele capacita os escolhidos. Reflita, meu amado. Na sequência abençoada, Antônia Gomes, Deus não falha. Uma paz especial, minha querida irmã Creuza, ligadinha aqui, irmã. Deus abençoe sua vida. Essa semana fez aniversário, né, minha irmã? Deus abençoe sempre, muita saúde, muita paz, sabedoria, viu? Muitas bênçãos de Deus na sua vida, minha irmã.
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8: 8:02.
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Amém. 8 horas e 3 minutos. Benção demais ter você aqui, meus amados. É agora, no nosso Musical Gospel, aquele momento marcante das nossas manhãs de domingo, hein? Momento da palavra e oração com o nosso querido pastor Marcel de Oliveira. Hoje uma bela palavra para você. Feche seus olhos e sinta o que tem Deus para falar com você nesta manhã de domingo, através das mensagens que trago pelo nosso querido pastor Marcelo de Oliveira, nosso quadro Momento da Oração. Fala comigo, pastor Marcelo.

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Bom dia Mariano. Vamos à palavra de Deus. Vamos à mensagem dessa manhã. Hoje eu quero trazer uma palavra, Mariano, falando do tempo. Do tempo. Já vou começar perguntando para você que está me ouvindo. Como que você tem aproveitado o seu tempo? Como que você tem aproveitado o seu momento? Como? A palavra de Deus, no livro de Eclesiastes, no capítulo de número 3, o versículo 1, diz assim: tudo tem o seu tempo determinado. E há tempo para todo o propósito debaixo do céu. Primeiro, a minha vida e a sua vida têm um propósito. Muitas vezes a gente acha que a nossa vida não tem propósito, mas tem. A minha vida e a sua vida têm um propósito. Porque a Bíblia, a palavra está dizendo que tempo para tudo. Tudo tem seu tempo determinado. E há tempo para todo propósito debaixo dos céus. Aí vem aqui o versículo 2: há tempo de nascer, tempo de morrer, tempo de plantar, tempo de colher e tudo mais. Ou seja, há tempo para tudo. A questão é: você tem aproveitado o seu tempo? Tem uma frase. Essa frase, eu escutei ela, Mariano, e você sabe que frase é essa. E eu guardei muito essa frase no meu coração, que é a seguinte frase: aproveite cada minuto da sua vida, pois o tempo não volta, o que volta é a vontade de voltar no tempo. Por isso que eu estou dizendo: você tem aproveitado o tempo que Deus ele tem te proporcionado? Você tem aproveitado o seu momento? Porque Eclesiastes, a palavra está dizendo que há tempo para todo o propósito debaixo do céu. Ou seja, há tempo para a sua vida. A sua vida é um tempo. Aí vem a questão da frase. Às vezes nós não aproveitamos o momento, e quando aproveitamos, aproveitamos de maneira errada, às vezes, na vida. Quantas decisões erradas na vida a gente já tomou? Baseado aí no calor da emoção. E tudo que a gente faz na vida tem uma consequência, porque a nossa vida é uma lei de semeadura. Por isso que a palavra está dizendo: há tempo para tudo. Então a gente precisa tomar cuidado com o que a gente planta dentro do tempo que Deus nos proporciona. O que que você tem plantado? Como que você aproveita o seu tempo? Como

que volta, sempre há vontade de voltar no tempo. A gente queria corrigir, mas a gente não pode, porque não tem como voltar. Por isso que a palavra está dizendo que há tempo para tudo. Há um tempo determinado para todo o propósito debaixo do céu. Então, a minha vida, a sua vida, ela tem um propósito. E a palavra continua dizendo que há tempo de nascer e também há o tempo de morrer. Quer dizer, se Deus ele tem proporcionado esse tempo de vida para nós, vamos aproveitar. Mas aproveitar esse tempo de maneira correta. Se você tem errado na vida, Deus ele te dá a oportunidade dentro do tempo dele, de vida que ele te proporciona na terra, de se corrigir. Deus ele te dá um tempo para você procurar ser um homem melhor, um pai melhor, um filho melhor, uma esposa melhor, em qualquer área da vida. Ou seja, Deus ele nos dá o tempo para a gente fazer o que é certo, plantando coisa boa. Tem gente que faz tanta maldade dentro do tempo que Deus dá, não é? Tem gente que odeia, tem gente que não perdoa. E tudo isso tem consequência. Depois você quer voltar para corrigir, não tem como. O que você plantou no momento fica enraizado, é como raiz, porque não tem como mudar. Tem coisas dentro do tempo da vida que não tem como corrigir. É a lei de semeadura: o que eu planto, eu colho. O que eu decidi, está decidido. Livre-arbítrio, direito de escolha. Deus não volta atrás na sua palavra. O que você decide hoje terá influência no amanhã. E depois não tem como voltar atrás, porque não tem como voltar no tempo. Então o que eu estou querendo dizer: aproveite o tempo que Deus tem te proporcionado da maneira correta, amando mais hoje, beijando mais hoje, perdoando hoje, e não deixando para amanhã o que você pode fazer hoje, porque o amanhã não pertence a você, o amanhã pertence a Deus. Então viva o tempo do hoje, viva o tempo do agora, viva o tempo do momento que Deus tem proporcionado para você, porque depois não tem como voltar no tempo. Depois não tem como resolver aquele problema que você deixou, que trouxe consequência, marcas, feridas, dores e angústia para o seu coração. Então, aproveite esse momento de vida que Deus tem dado para você. Hoje, você está aqui me ouvindo, eu estou aqui falando com você. E amanhã? A gente não sabe quanto tempo a gente tem para respirar. A gente não sabe se amanhã a gente vai estar aqui, porque amanhã é amanhã, ninguém faz nada amanhã, porque o negócio que Deus tem conosco é hoje. É hoje. Então viva hoje. Viva um dia de cada vez. Viva o tempo de Deus da maneira correta, aproveitando as oportunidades que Deus ele tem te dado. Porque depois que errar, não tem como corrigir. Depois que se ferir, não tem como curar a ferida. Tem gente que diz que o tempo cura feridas. Não. As marcas sempre ficarão. As lembranças sempre ficarão. Por isso que a Bíblia está dizendo em Eclesiastes que há tempo de chorar e há tempo de sorrir. Há um tempo para tudo na vida. Então vamos viver o tempo do jeito que tem que ser vivido, da maneira certa, da maneira correta, sempre, sempre, porque Deus ele nos oferece essa oportunidade, ele nos oferece essa chance. Vamos orar? Vamos falar com Deus? Eu creio que Deus vai fazer um milagre.

milagre na sua vida. E você vai aproveitar o tempo que Deus te proporciona. Maravilhoso Deus, eterno Pai. Nesse momento, Senhor Jesus, eu entro diante da tua presença em oração. Quero, meu Deus, apresentar todas as pessoas que estão ouvindo o programa Musical Gospel. Deus querido, Deus amado, vai abençoando cada vida. Vai abençoando, meu Pai, cada casa, cada família. Estenda, meu Deus, as tuas mãos sobre esta pessoa que está enferma, essa pessoa que está doente, essa pessoa que precisa de um milagre, que precisa de uma cura. Deus, essa pessoa que está no hospital, que está na UTI, eu profetizo a cura, eu profetizo o milagre sobre a vida dela nesse momento. Pai, em nome de Jesus, agora a depressão, a dor de angústia, a dor de coluna, o mal-estar, saia desta vida, meu Deus. Pai, em nome de Jesus, agora eu profetizo a bênção da paz dentro dessa casa. Profetizo, meu Deus, a bênção da paz dentro dessa família. Nós abençoamos todas as famílias que estão conectadas ouvindo esta programação. Eu consagro, meu Deus, esse copo com água. Consagro, meu Deus, essa peça de roupa, essa carteira de trabalho, essa fotografia, esse documento de causa na justiça. Porque eu creio, meu Pai, que a partir do momento que essa pessoa beber da água, o teu milagre vai acontecer. Porque esta água, meu Deus, está sendo transformada em um santo remédio. Então eu profetizo a cura e profetizo o milagre sobre cada vida. Em nome de Jesus. Amém. E graças a Deus. Que você diga amém. Que você diga graças a Deus e que você beba da água agora e receba a vida em nome de Jesus.

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1: Muito bem, Mariano. Vou encerrando a minha participação de hoje aqui no seu programa. Desde já o nosso abraço do seu amigo de sempre, Pastor Marcelo Oliveira. E até domingo que vem, se Deus assim permitir. É força, foco e fé. Sempre. Desistir jamais. Que Deus te abençoe, meu amigo Mariano Manacá. Até domingo que vem. Fique com Deus. Tchau.

Amém. 8 horas e 17 minutos. Está o nosso querido pastor Marcelo de Oliveira trazendo uma mensagem de bênção para você, meu amado. O tempo, Eclesiastes capítulo 3, versículo 3. Há tempo para tudo. Há tudo o seu tempo determinado. Há tempo para todo o propósito debaixo do céu. Está aí pastor Marcelo de Oliveira trazendo uma palavra abençoada. Como você tem aproveitado o seu tempo, meu amado? Como você tem aproveitado cada minuto da sua vida? O tempo, como diz pastor Marcelo de Oliveira, e essa palavra, essa frase também eu gosto muito dela, o tempo não volta. O que volta sempre será a vontade de voltar no tempo. Aproveite, cuide das pessoas que estão ao seu lado, cuide com que as pessoas sejam bem ao seu lado, cuide, veja bem o que você está fazendo no seu dia a dia. Aproveite, meu amado, cada segundo que você respira, tendo sabedoria, pois o tempo não volta. Viva intensamente cada minuto. Seja sempre uma pessoa especial, semeando coisas boas aos corações das pessoas que chegam até você. Viva o tempo, pois o tempo não volta mais. Está aí pastor Marcelo Oliveira falando um tema muito importante. Eu, principalmente, eu gosto muito de falar do tempo. É uma bênção demais a gente parar e pensar no tempo. Muitos pensam que tem muito tempo. Não tem, meu amado. Viva hoje, amanhã é incerto. Bora comigo, musical gospel, aqui você encontra a presença de Deus em cada canção. Bora comigo, meu amado. Então vamos trazer Jonatas Fonseca no tempo. 8 horas e 18 minutos para você ligadinho. Ah, uma paz especial, meu querido irmão, o Luiz e a Lúcia, na cidade de Pouso Alegre. Tá mandando aqui, obrigado, meu Deus, pelo dia que inicia, pela vida que há em mim, pelo pão de cada dia, pela força que me concede e pela oportunidade de mais um lindo amanhecer. Obrigado, Luiz. Um abraço para você, meu irmão. Um abraço aí a Rebeca, o Pedro e também a sua esposa, Lúcia. Bênção de Deus.

0: Às vezes, por querermos tudo do nosso jeito e no nosso tempo, achamos que as nossas escolhas são o melhor para nós. Mas não. Deus, Ele vê e conhece o seu futuro e sabe exatamente o que é melhor para você. Então espera. Aí sim, tudo vai voltar para o lugar. Tudo é no tempo.
1: Amém. 8 horas e 23 minutos. Tá aí Jonatas Fonseca, no tempo de Deus. É isso aí, meu amado. Deus não te esqueceu. Ele só está escrevendo um final melhor do que você imagina. Bom dia, início de uma nova semana abençoada. Seja a nossa semana, hein? Que sejam dias de fé, alegria, boas oportunidades e momentos especiais ao lado de quem amamos. Que Deus esteja presente em cada detalhe e que não nos falte motivos para agradecer. Amém?
0: 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Ele sabe o quanto você pode.
1: É, na sequência abençoada, deixa eu ver aqui se eu trago o louvor da Ana Lúcia Matheus. Deixa eu ver o que ela me pediu. Tudo é no...

Valquíria Oliveira Filho, eu estou aqui. Que louvor lindo, hein, Ana Lúcia Matheus? Obrigado sempre mandando louvores abençoado para nós aqui da Rádio Melodia, no programa Musical Gospel. Benção demais ter você aqui. Que louvor lindo, hein, filho? Eu estou aqui com Valquíria Oliveira. É, Deus não esqueceu de você. Tem dias que o silêncio parece a resposta. Tem dias que a espera pesa. E a gente se pergunta, será que Deus ainda lembra de mim? Lembra de Ana? Ela orou, chorou, pediu com o coração. Muitas vezes sentiu sozinha, mas Deus estava ouvindo cada palavra. No tempo certo, Ele respondeu, deu a ela o que parecia impossível e a transformou a dor em propósitos. Talvez você esteja vivendo o seu tempo de espera, mas não é esquecimento. É preparação. Deus está cuidando, mesmo quando você não vê. Ele não se esqueceu de você. Confie, Ele ainda vai agir na sua vida, meu amado. Vamos na sequência abençoada. 8 horas e 29 minutos. Vem eles aí, Voz da Verdade. Vou dedicar o meu grande amigo, o nosso amado lá, o Christian Veríssimo, lá na cidade de Lavras. Um abraço para você, Christian. Então tá aí para você, Voz da Verdade e Primavera. Bora comigo, meus amados.

8 horas e 34 minutos, tem Voz da Verdade, primavera, que louvor abençoado. Eu sou fã número 1 de Voz da Verdade, bênção de Deus. É isso aí, meus amados, deixa eu ver quem tá comigo aqui, vamos lá novamente, deixa eu dar uma passadinha pelo WhatsApp, tô esquecendo meu WhatsApp, gente. É, tá aqui a Vera Reis, bom dia Mariano, tudo bem com você? Abençoado domingo para você e sua família. Mariano, gostaria de ouvir A Alma Cansada de Jair Pires. Ofereço para minha irmã Luciene no bairro de Fátima. Ô Vera, vou mandar sim daqui a pouquinho, viu? Benção ter você aqui sempre. A irmã Marília já mandou aqui a mensagem. Vamos lá, vamos já ler a mensagem da irmã Marília. É, aqueles que só lembram de orar, mas não fazem, jamais vão orar pelos malfeitores. Não oram nem por eles mesmos. Aqueles de vez em quando oram, dificilmente vão orar também. Já os que creem verdadeiramente e confiam fielmente no Senhor, oram. Disse Jesus em Mateus capítulo 5, versículo 44 a 45. Porém, eu digo, amem os seus inimigos, orem por aqueles que perseguem vocês. Dessa forma, vocês estarão agindo com verdadeiros filhos do Senhor, que é Pai que estás nos céus, porque Ele envia a luz do sol, tanto sobre os maus como sobre os bons, e derrama a chuva sobre os justos e sobre os injustos. Amados, vamos obedecer ao Senhor. Ele sabe o que faz. Amém? Bom dia. Obrigado, Marília, pelo seu carinho, viu? Bênção de Deus sempre. É, quem está aqui comigo também? É, vamos lá, vamos lá. Ah, meu querido pastor Marcelo de Oliveira está aqui falando aqui. Ô, Glória, bom dia, meu amigo, irmão Mariano Maracá. Se der tempo, toca Lázaro Eduardo. Música O Pródigo. Ô, pastor, vamos ver se eu acho aqui. Bênção de Deus. Outro que está comigo. Bom dia, Mariano. Minha irmã está aqui ligadinha. Um abraço para você, Maria Aparecida, toda a família. Um abraço para você, para o Batista, Matheus e também João Henrique. Família abençoada de Deus, viu? Fique com Deus sempre. Deus te ama. Deixa eu ver, a Vera está mandando aqui. O tempo não cura tudo, mas nos ensina a viver sem algumas dores. Perder tempo com o que não faz bem é desperdiçar a vida. O que fica não são os anos vividos, mas a intensidade deles. Quem sabe aproveitar cada instante nunca envelhece de espírito. Tá aí a Vera Reis, obrigado Vera Reis. Mensagem abençoada, reflexão linda. Um abraço também ao meu grande amigo Adilson Simões. Deus é bom demais. Agora quero trazer uma homenagem à minha igreja, O Brasil para Cristo, uma música linda que eu vou tocar para os nossos irmãos da igreja O Brasil para Cristo. Bora comigo!

0: Amém. Está em homenagem à minha querida igreja, do meu querido pastor Ivanildo e também da minha pastora Lucrécia, aos irmãos lá, o Saulinho, tem também o Diogo, o nosso irmão Ademir, irmão Geraldo, Wagner, o Lino, Anderson, irmão Paulo, irmão Jair e muitos mais que estão sempre na nossa obra. Logo, logo, nosso templo sagrado estará levantado com a graça de Deus. O Brasil para Cristo, meu amado. Bênção de Deus, meu pastor Ivanildo.
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0: Agora quero atender ao pedido da nossa querida irmã, que me pediu aqui, Jair Pires, que foi a Vera Reis, pediu para a irmã dela, Luciene, lá no bairro de Fátima. Bora comigo. Bênção de Deus na vida de vocês, meus amados.
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Amém. 8 horas e 44 minutos. Thaís Jair Pires, alma cansada. Para nosso querido ouvinte, a Vera Reis, hein? E também a irmã Luciene, no bairro de Fátima. Agora quero atender o meu querido pastor Marcelo de Oliveira, né? Senão o homem, né, fica bravo aqui comigo. Vamos lá. Então, Lázaro Eduardo, o pródigo. Então, vai para o nosso querido pastor Marcelo de Oliveira. Deixa eu já colocar aqui. Vamos lá.

0: Amém. Tá aí, Lázaro Eduardo, pródigo. Que louvor lindo, hein, pastor Marcelo? Muito obrigado pela sua indicação, meu pastor. Bênção de Deus ter sempre o senhor aqui conosco nas manhãs de domingo.
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0: Deus fortalece as suas fraquezas. Muitas vezes a maneira de Deus responder às orações de seu povo é aumentando sua força para suportar as adversidades. Aflições nos levam a optar entre o caminho estreito da vida e a estrada larga para a ruína. Deus responde a todas as orações que fazemos ao céu. Devemos agradecer por termos alguém que é muito amoroso para conceder o que pedimos. Amém? A palavra bíblica de hoje, 1 Coríntios, capítulo 2, versículo 9 a 16. A minha graça te basta, porque o meu poder se aperfeiçoa na fraqueza. 2 Coríntios, versículo 12, versículo 9, meu amado.
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0: Bora comigo, 8 horas e 50 minutos, como o nosso programa passa rápido, meus amados, 2 horas é 2 minutos aqui na melodia, hein? É isso mesmo, vamos então com ele, pastor Lucas, pintor do mundo, pra você ligadinho nesta manhã gostosa de domingo, bora comigo.
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0: Porque aqui você encontra a presença de Deus em cada canção.

0: Tá aí ele, Pastor Lucas, o pintor do mundo, benção de Deus, 8 horas e 55 minutos. É, o maior pintor do mundo está pintando a nossa história, meu amado.
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0: É a obra linda que sempre será você, hein? É aos olhos do Pai, hein? Aí você quer mandar uma paz especial, meu grande amigo Pipa. Corintiano tá aqui ligadinho, ele e a esposa, a Renilda, estão ligadinho ouvindo nossos louvores. Obrigado, Pipa, você é fera, Deus abençoe tua vida, viu? Sempre aí com a participação aqui na melodia, Deus abençoe sempre. Meu irmão Paulo também, bom dia, irmão Mariano, Deus te abençoe. Você também, Paulo, obrigado por estar aqui sempre, meu irmão. Deixa eu ver quem tá comigo aqui, vamos lá. Ah, a irmã Ione mandou um áudio aqui, eu vou ouvir, viu, irmão? Oh, Ione, Deus abençoe sua vida, viu? Benção. Deixa eu ver quem tá mais aqui, vamos lá. Sempre coloca, meus amados irmãos, a Terezinha Celina está aqui comigo, também mandou um áudio, um vídeo, depois eu vejo, meu amado, minha amada, bênção de Deus ter você aqui comigo, viu? Muito bom ter vocês, principalmente os nossos irmãos aí de fora que estão acompanhando a nossa programação, fico muito feliz em ter vocês aqui comigo, bênção de Deus. Está mandando aqui um vídeo, mas infelizmente não tem como dar ou ver agora, só a gratidão pelo carinho de estar aqui na Rádio Melodia, bênção de Deus. Bora comigo então? Cheio de cavalhais, resta pouco tempo. Bora comigo, meus amados.
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Amém, meus amados. Infelizmente, o nosso tempo está indo embora, meus amados. Bênção de Deus. Quero agradecer a participação, a sintonia de todos vocês, meus amados irmãos e ouvintes, que esteve aqui comigo, de Varginha e toda a região. Convidá-los para as próximas edições do nosso programa Musical Gospel, que vai ao ar todo domingão, das 7 às 9 da manhã. Você tem encontro marcado aqui comigo, hein, Mariano Amanacá. Uma paz especial à minha querida esposa, minha Fran, meu filho Thierry, minha filha Larissa, aos amigos aqui da Melodia, nosso diretor Tibé, superintendente da Fundação Marquinhos Benfica, meu parceiro Roberto Carlos, gratidão sempre, meu irmão, louvor lindo encerrando o nosso Musical Gospel. Só lembrando, domingo que vem, Mariano não estará ao vivo aqui no programa Musical Gospel, meus amados. Aqui a música gospel toca a sua alma. Já pegou a sua Bíblia hoje? Sim, parabéns. Não, vai lá, tira um pedacinho do seu dia, do seu tempo. Leia a Bíblia todos os dias. A Bíblia é como um espelho, ela mostra com clareza quais são os nossos pontos fracos e limitações. E não só isto, hein? Ela nos ajuda a fazer as mudanças necessárias para desenvolvermos qualidades que contribuem para a paz e união, como a bondade, a paciência, o autodomínio e o amor. A Bíblia diz que o amor é o perfeito vínculo de união. Melodia, rádio que leva a presença de Deus até você, meus amados. A paz do Senhor Jesus Cristo para todos os nossos ouvintes e irmãos. Saúde, graça e paz. Que a sua semana seja abundantemente abençoada. Que o Senhor esteja à frente de todas as suas decisões e que o amor de Deus faça parte do seu dia a dia. Feliz nessa semana na presença do Senhor. E até o próximo domingo com mais um programa Musical Gospel. Se assim o mestre permitir comigo, Mariana Manacá. Valeu, obrigado! Ninguém morre enquanto permanece vivo dentro da gente. O tempo é a única moeda que você nunca recupera. Bom dia, obrigado, valeu, fui! Gratidão, meu Senhor, meu Deus!

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Disse Jesus: eu sou o caminho, a verdade e a vida. Ninguém vem ao Pai senão por mim.

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0: 11 horas e 58 minutos.
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6: 13 horas.

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Boa tarde, minha gente! Mais um Melodia Sertaneja neste final de domingo. Estou aqui com as graças de Deus, de Nossa Senhora, de todos os protetores e protetoras. Eu vou até às 5, hein? Comunicando com vocês aqui nos 102,3 da Melodia. Para começar a programação de hoje, Peão do Vale e Valentim, Paula Fernandes e depois a Roberta Miranda. Até que o Carlos Fernando nos separe, vamos estar com vocês mais umas 2 semanas e mais alguns dias, viu? Tá aí, vamos estar juntinho aqui na Melodia 102,3 e tem mais música chegando por aí. O Daniel, Zezé Di Camargo e Luciano e depois Bruno e Marrone. Você está curtindo Melodia Sertaneja de domingo aqui na Melodia. E aqui não falta música bonita. Sabe por quê? Porque vem chegando por aí o Barrerito, Gino e Geno e também César e Paulinho.

0: Você está curtindo Melodia Sertaneja de domingo aqui na Melodia. E aqui não falta música bonita. Sabe por quê? Porque vem chegando por aí o Barreirito, Gino e Geno e também César e Paulinho.
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1: O Melodia Sertaneja, líder de audiência em Varginha e região, é apresentado de segunda a sexta-feira, de 3 às 4h30, e aos sábados e domingo, de 3 horas até às 5. E quem vem chegando por aí? Rio Negro e Solimões, Chico Rei e Paraná, e depois o trio Parada Dura. Meus amigos do bar, motoristas de táxi e aplicativos, esta semana é especial para vocês, Leonardo, Felipe Falcão e Christian e Ralph.

Meus amigos do bar, motoristas de táxi e aplicativos, esta semana é especial para vocês, Leonardo, Felipe Falcão e Christian e Ralph.

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1: E para fechar esta primeira hora de hoje, aqui na Rádio Melodia 102,3, vamos trazer as Mineirinhas. Não saia daí, eu volto já já, hein?

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Voltei! E agora estamos firme aqui para a última hora deste Melodia Sertaneja de domingo, que vai até daqui a pouco, às 5 horas, tá bom? E a primeira sequência com Alan e Aladim, Zezé de Camargo e Luciano e depois o Sérgio Reis.

Tamo junto, até daqui a pouco, hein? As músicas vão chegando e você vai escutando através do rádio e tem mais três músicas para você curtir aí. Vamos trazer Ataíde e Alexandre, César Menotti e Fabiano e depois Leandro e Leonardo.

sessão de música bonita está quase no fim, hein? Mas ainda dá tempo, hein? Dá tempo ainda para Milionário José Rico, René e Ronaldo e também Rico e Renner.

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2: Se segura aí, meu amigo. Aqui música após música. E por falar em música, Roberta Miranda, Barreirito e Maria Cecília e Rodolfo.

Vem mais música bonita chegando por aí no seu radinho, viu? Vamos trazer agora Sula Miranda, Lady e Laura e Gino e Gela.

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1: Para encerrar a programação de hoje, vamos trazer o de Paulo e Paulino. Com essa música, me despeço e faço o convite para que estejamos juntos de novo amanhã, a partir das 3 horas. Fiquem com Deus. Eu vou com ele. Tchau, tchau.

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1: 18 horas.

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6: 19 horas.

Coração de Jesus, providente. O anjo do Senhor anunciou a Maria. Eis aqui a serva do Senhor. E o Verbo divino se fez homem. Ave Maria, cheia de graça.

agora e na hora de nossa morte. Rogai por nós, Santa Mãe de Deus. Nossa Senhora do Rosário, rogai por nós. Boa noite a todos. Também saudamos nossos rádios e ouvintes que nos acompanham por meio das ondas da Rádio Melodia FM, os nossos paroquianos em nossas comunidades rurais. Também acolho os pais, familiares de nossos acólitos e futuros acólitos, e de modo especial também aqueles que hoje receberão a investidura para serem servidores do altar. Eu convido a comunidade para acolhê-los e acolhê-las com uma salva de palmas. Coloquemos no altar do Senhor toda a nossa vida, que nós possamos participar ativamente da Eucaristia com nossa oração, com nosso canto, acompanhando nosso folheto, respondendo com força e vontade, e participarmos dignamente desse nosso momento de fé. Em nome do Pai, do Filho e do Espírito Santo, a vós, irmãos, paz e fé da parte de Deus, o Pai, e do nosso Senhor Jesus Cristo. Bendito seja Deus. Irmãos e irmãs, reconheçamos os nossos pecados para celebrarmos dignamente os santos mistérios.

Leitura da primeira carta de São Paulo aos Coríntios. Irmãos, Cristo ressuscitou dos mortos, como primícias dos que morreram. Com efeito, por um homem veio a morte, e é para mim para

Naqueles dias, Maria partiu para a região montanhosa, dirigindo-se apressadamente a uma cidade da Judéia. Entrou na casa de Zacarias e cumprimentou Isabel. Quando Isabel ouviu a saudação de Maria, a criança pulou no seu ventre e Isabel ficou cheia do Espírito Santo. Com um grande grito, exclamou: Bendita és tu entre as mulheres, e bendito é o fruto do teu ventre. Como posso merecer que a mãe do meu Senhor me venha visitar? Logo que tua saudação chegou aos meus ouvidos, a criança pulou de alegria no meu ventre. Bem-aventurada aquela que acreditou, porque será cumprido o que o Senhor lhe prometeu. Então Maria disse: A minha alma engrandece o Senhor, e o meu espírito se alegra em Deus, meu Salvador, porque olhou para a humildade de sua serva. Doravante, todas as gerações me chamarão bem-aventurada, porque o Todo-Poderoso fez grandes coisas em meu favor. O seu nome é santo, e sua geração se estende de geração em geração a todos que o temem. Ele mostrou a força do seu braço, dispersou os soberbos de coração, derrubou do trono os poderosos e elevou os humildes, encheu de bens os famintos e despediu os ricos de mãos vazias. Socorreu Israel, seu servo, lembrando-se de sua misericórdia, conforme prometera aos nossos pais, em favor de Abraão e de sua descendência para sempre. Maria ficou 3 meses com Isabel. Depois voltou para casa.

0: Queria sentar esse instante.
1: Queridos irmãos e irmãs, estimados acólitos e futuros acólitos aqui presentes, e aqueles que nos acompanham por meio das ondas da Rádio Melodia FM, hoje nós celebramos na liturgia da igreja a solenidade da Assunção de Nossa Senhora. A solenidade da Assunção, ela é uma liturgia que nos enche de alegria porque, por proclamar a subida triunfal aos céus, em corpo e alma de Nossa Senhora. Com toda a igreja, nós celebramos a glorificação de Maria, Mãe de Deus, elevada ao céu em corpo e alma. Então, a Assunção da Virgem já é uma antecipação do que acontecerá com a humanidade fiel ao projeto de Deus e ao seu Filho Jesus. Maria, ela é modelo de todo cristão que diz sim à vontade do Pai e se compromete com a sua realização. A Assunção de Nossa Senhora é um dogma da Igreja que foi definido no ano de 1950 pelo Papa São Pio XII, que foi o último dogma proclamado solenemente na Igreja, propondo a Assunção de Nossa Senhora como artigo de fé, professando que cremos que Deus levou Maria para junto de si, em virtude e pelo mérito de ter sido preparada para ser a mãe de Jesus, o Filho de Deus. Então, afirma que Maria, mãe de Jesus, está nos céus, de corpo e alma, é um modelo simples de dizer que, se há alguém que, como Jesus, recebeu a graça da glorificação, foi Nossa Senhora. Revestida pelo Espírito Santo e com todo o seu ser devotado a Deus, Maria foi preservada por especial predileção de Deus na vida e na morte. No dia 8 de dezembro, nós celebramos a festa da Imaculada. E aí nos ajuda a compreender esse mistério do qual o Espírito Santo ajudou a Igreja a revelar, e até mesmo nós vemos pela própria escolha de Maria na Sagrada Escritura. Nós celebramos no Natal esse rebaixamento de Deus. Nós temos dois movimentos de Deus. Deus que se rebaixa até nós e vem ao nosso encontro, e na cruz nós celebramos a sua elevação e conclui com a sua ascensão aos céus. Então, o primeiro movimento de Deus, sendo ele de condição divina, ele se rebaixou até nós. Mas para que Deus fizesse morada em nosso meio, ele respeitou todo o processo do nascimento humano. Por isso, para que Deus habitasse em nosso meio, aquela que daria a luz ao Filho de Deus não podia ter a mancha do pecado. Por isso a festa da Imaculada, no dia 8 de dezembro. Mácula, mancha, pecado. Se Maria, ela é a Imaculada, porque ela foi concebida sem pecado. Entendendo esse mistério, nós vamos compreender o porquê da ascensão, da Assunção de Nossa Senhora. Porque São Paulo diz que o salário do pecado é a morte. Se não existisse o pecado, não existiria a morte. Se Maria, ela não teve a mancha do pecado, poderíamos perguntar então, o que aconteceu com Nossa Senhora no fim da sua vida? Por isso, o dogma da Assunção, declarado pelo Papa Pio XII, diz assim: a Virgem Imaculada, preservada imune de toda a mancha da culpa original, terminado o curso de sua vida, ela foi assunta de corpo à glória celeste. Assunta vem do verbo assumir. Então Deus, no final da vida de Nossa Senhora, Deus assumiu Maria. Então o dogma da Assunção significa a glorificação de corpo e alma da Santíssima Virgem Maria. Depois de sua vida terrena, Maria, mãe do Senhor, encontra-se antecipadamente no estado escatológico dos justos, na ressurreição final. E é o que vai acontecer também conosco. Nós temos a mancha do pecado, temos as nossas misérias. Mas nós veremos que, vivendo a fidelidade a Deus como Nossa Senhora, vivendo em constante estado de graça, com a nossa vida sacramental em dia, a nossa comunhão com Deus, na hora da nossa morte, Deus também nos assume. Porque na morte acontece, e nós cremos, uma grande transformação na vida humana que nós chamamos de ressurreição. E para sermos merecedores desta graça, como nós veremos na segunda leitura, é preciso, como Maria, vivermos a nossa fidelidade e ao serviço de Deus. Aí, para iluminar a liturgia de hoje, nós temos as leituras que foram proclamadas. A primeira leitura fala: a mulher do Apocalipse representa, portanto, a igreja jovem, a igreja nascente. Se nós pegarmos o capítulo 12 do livro do Apocalipse, nós temos lá um mistério que diz assim: que havia um grande dragão que ele perseguia a mulher que estava grávida. Olha, historicamente, nós podemos ver até o que aconteceu com Jesus. Quando Jesus veio para cumprir a sua missão e tendo a sua vida pública no meio da comunidade, o Império Romano começou a perseguir Jesus até crucificá-lo na cruz. Depois da sua ressurreição, na sua ascensão, Jesus ele ministra o mandato para os apóstolos: ide a todas as nações e pregar o evangelho. E os apóstolos continuaram a ser perseguidos. Por quem? Pelo Império Romano. Então, quem que é o dragão? É o Império Romano. Quem que é a mulher que estava grávida naquele momento? É a igreja. Porque pela pregação do evangelho, a igreja gerava Jesus ao mundo. Então, a mulher do Apocalipse representa a igreja. A mulher vestida de sol é o sinal da vitória divina sobre a morte. O dragão, que é o Império Romano, é um sinal da morte destruidora. A mulher grávida no deserto é sinal de cuidado divino que protege a vida humana e, apesar da fragilidade, jamais é matada pela fúria do dragão. Então, o exemplo divino na primeira leitura indica o modo divino de colocar-se a serviço pela defesa da vida dos fragilizados. A segunda leitura, a ascensão é uma forma privilegiada da ressurreição. Tem a sua origem na Páscoa de Jesus e manifesta a emergência de uma nova humanidade em que Cristo é cabeça como novo Adão. Todo o capítulo desta epístola é uma longa demonstração da ressurreição. Na passagem escolhida para a festa da Assunção, o apóstolo lhes apresenta uma espécie de genealogia da ressurreição e uma ordem de prioridade na participação neste grande mistério. Por isso, retomando a nossa segunda leitura, ele diz assim: Cristo ressuscitou dos mortos, como primícia dos que morreram. Com efeito, por um homem veio a morte, e também por um homem que vem a ressurreição dos mortos. Como em Adão todos morrem, assim também em Cristo todos viverão. Porém, cada qual segundo a sua ordem. Aí ele faz uma genealogia dessa ordem da ressurreição. Em primeiro lugar, Cristo. Primícias, depois que pertence a Cristo, por ocasião de sua vida. Então, na segunda leitura, nós vemos o leitor que faz, portanto, uma espécie de genealogia da ressurreição, uma ordem de prioridade na participação deste grande mistério. No Evangelho, nós temos o cântico de Maria que descreve o programa que Deus tinha começado a realizar desde o começo, que ele prosseguiu em Maria e que cumpre agora na igreja, para todos os tempos. Então, pela visitação que teve lugar na Judéia, Maria levava Jesus pelos caminhos da terra. Por isso, Maria, aquela que vive em Deus. A igreja ensina que Maria merece nosso culto e nossa devoção, porque ela é modelo de vida cristã, fazendo-se serva obediente e assim permitindo que Deus fizesse maravilhas em a sua vida, a sua existência. Por isso a igreja ensina também que o culto à Nossa Senhora tem uma fidelidade, uma finalidade existencial. É um modelo de como viver o evangelho. É um culto que não para em Maria, mas conduz a Jesus. Estimula a viver como discípulos e como discípulas de Jesus. O saudoso Papa São João Paulo II, ele dizia que Maria é modelo e mestra. Modelo porque ensina a viver a íntima comunhão com Jesus, guardando todas as coisas de Jesus em seu coração. Mestra que ensina a guardar a palavra de Jesus no coração através do silêncio, da meditação, da oração perseverante. O outro ensinamento da igreja diz que Maria é nossa intercessora. Ela vive junto com Deus e de seu filho na eternidade e lá próxima de Deus intercede por nós, intercede conosco. Podemos dizer, podemos assim rezar a Nossa Senhora. O que a igreja ensina é não transformar Maria numa deusa. Maria não tem poder para fazer milagre. Quem faz milagre é Jesus. Ela é intercessora. Padre, eu alcancei uma graça de Nossa Senhora. Não. Por obra e graça, pela misericórdia de Deus, Ele te concedeu a graça. Por intercessão de Nossa Senhora. Mas quem concede a cura e a graça é somente Deus. Mesmo no céu, Maria continua humana, e enquanto humana e mãe, pode nos ajudar em nossas necessidades. E aí, conjugado com a festa de hoje, nós estamos encerrando com essa celebração a Semana Nacional da Família, a 30ª edição. E o convite dessa semana, a Semana da Família, nos chama a atenção para o convite à missão a partir de dentro de casa. A 30ª edição da Semana Nacional da Família não pode ser vivida apenas como um momento de reflexão fechada em si mesma. Nós começamos no sábado passado, lá na Comunidade Sagrada Família, e percorremos todas as semanas, rezando pelas famílias, momentos de adoração, momentos pedindo a intercessão de Nossa Senhora, tivemos um encontro com os nossos jovens, tivemos um encontro com as nossas crianças, tivemos um encontro de pais e mães solos, que antigamente a gente falava pais e mães solteiros. Então, foram uma semana muito especial, na qual nós fomos convidados a viver o tema que foi proposto. Maria, melhor, família, torna-te aquilo que és. Cada família é chamada a se tornar, na expressão do próprio tema, aquilo que já é. Comunidade de amor, escola de virtudes e primeiro espaço de evangelização. E toda família que vive isso se transforma automaticamente em missionária, mesmo sem sair de casa, porque o testemunho de um amor fiel já é por si mesmo um anúncio silencioso do evangelho para o mundo em sua volta. Família, torna-te aquilo que és. Comunidade de amor, escola de virtudes e primeiro espaço de evangelização. E nós aqui na nossa paróquia, nós temos a graça de viver esse testemunho de quantas famílias que vivem também esta realidade. Uma escola de amor, uma escola de evangelização. E chama atenção para esse ponto. É bonito ver esse processo que nós alcançamos aqui na nossa paróquia. Esse cuidado pastoral, dentro da nossa prática pastoral com inspiração catecumenal. A família é o centro de tudo. Por isso, a pastoral familiar, ela é como a espinha dorsal de toda a atividade da igreja. Porque é dela que nasce a família. Por isso, o cuidado com a família. E é bonito de ver quantas famílias da nossa paróquia que têm esse cuidado com os seus filhos e filhas desde o ventre materno. Por isso, aqui nós acolhemos as mães gestantes. Depois que a criança nasce, é encaminhado para a catequese batismal. Da catequese batismal, são acolhidas aqui na missa das 9 com as sementinhas. Hoje nós temos o terço das crianças. Quem se consagra, Nossa Senhora, tem o momento da evangelização com as crianças. Temos o terço das crianças. Depois elas assumem como ofício de coroinhas. Entram para o encontro de adolescentes, que é o de Malicuia. Entra para o setor juventude. Faz o seu discernimento vocacional. Temos aqui jovens se preparando para a vida sacerdotal e religiosa, como também nós temos jovens que estão fazendo experiência do namoro. Tem aqueles que chegam e alcançam o matrimônio, e aqui na paróquia, casou, faz o encontro de casal. Fez o encontro de casal, já é da pastoral familiar. Entrou pastoral familiar, tem serviço para todo mundo. E assim, todos nós somos cuidados. E qual é o efeito de uma família que entende esse processo? É o que nós vamos ver agora. Uma família que cuida e que vive como comunidade de evangelização, ensina os seus filhos desde pequenos que vale a pena ser de Deus. para alcançar a glória de Deus, como fez Maria. Então é bonito ver quando, alguns anos atrás, quem sabe uns 10 anos atrás, vocês trouxeram os filhos aqui e eles foram acolhidos para serem coroinhas. E depois de celebrar os seus 15 anos, eles deixam o ofício coroinhas e se apresentaram para fazer a formação para ser acólitos e acólitas, para continuar servindo a Deus. São vários modos de viver a nossa fidelidade a Deus. E aqui na paróquia, nós temos espaço para todas as etapas, para que nós possamos servir a Deus, e servindo a Deus, no fim da nossa vida, temos a certeza que, como Nossa Senhora, nós seremos assumidos por Deus. Por isso, meus queridos jovens, parabéns a vocês que passaram aí todo um semestre de formação para que hoje possam celebrar essa investidura para servir a Deus na fidelidade, no amor, no silêncio e da oração. Então, neste momento, nós vamos acompanhar o rito da investidura. Levantem-se os que vão ser admitidos no Ministério Extraordinário de Acólitos. Queridos candidatos, candidatas ao Ministério Extraordinário dos Acólitos, daqui por diante vocês irão ajudar os sacerdotes desta paróquia na celebração da missa, bem como nas demais celebrações litúrgicas, sobretudo apresentando-lhes o missal e servindo-os no que for preciso durante a celebração. Vocês deverão procurar sempre participar com muita fé na celebração da Santa Missa, descobrindo o sentido íntimo daquilo que vocês vão realizar todos os dias para servir a Jesus Cristo com maior dedicação. Com vocês vão servir ao altar, onde o pão e o vinho se tornam o corpo e o sangue de Cristo. Devemos estar sempre preparados para receber a Sagrada Comunhão. Vocês devem amar muito a nossa comunidade paroquial, a nossa paróquia, a sua comunidade. Estar ao seu serviço com alegria e disponibilidade e viver segundo o mandamento que o Senhor deu aos seus discípulos na última ceia ao dizer-lhes: amai-vos uns aos outros como eu vos amei. Caríssimos filhos e filhas, tendes consciência do que estáis pedindo? Vocês querem, como membros do Ministério Extraordinário dos Acólitos, servir a paróquia na sua liturgia, sobretudo na celebração da Santa Missa, movidos pelo desejo sincero de servir a Igreja? Vocês querem comprometer-se a realizar o serviço de acólitos nos domingos e festas que lhe forem indicados e pela vossa obediência deveis demonstrar alegria em servir? Vocês querem dar o bom exemplo e o bom testemunho de Jesus Cristo na família, na escola, no trabalho e em toda parte, sendo amigos de toda a gente e apóstolos dos outros jovens? Quereis servir com o máximo cuidado e reverência aos serviços do altar, obedecendo às dominações desta paróquia e seguindo com obediência e respeito as minhas orientações e dos seus coordenadores? Uma vez que vocês manifestaram esses propósitos, apresente-me as vestes que vocês irão usar no exercício das funções de acólito. Convida os padrinhos e madrinhas que se levantem e apresentem as vestes que eles irão usar no exercício das funções de acólitos. Oremos. Bendito sejais, Pai Santo, que por vosso Filho unigênito chamais alguns fiéis para servir o vosso povo nas suas celebrações litúrgicas. Fazei que estas vestes, santificadas pela vossa bênção, sejam verdadeiro sinal de piedade desses jovens e os ajudem a aumentar a sua devoção. Por nosso Senhor Jesus Cristo, vosso Filho, que é Deus e convosco, vive e reina na unidade do Espírito Santo.

0: somente pelo nome. Como chamou Abraão, nos chama pelos nossos valores. E assim como São Tarcísio, a igreja necessita de nossos serviços, pois a vocação é um chamado à alegria. Por isso eu acolho e abençoo os vossos serviços em nome do Pai, do Filho e do Espírito Santo.
1: Amém.
0: E a partir de agora vocês fazem parte do Ministério Extraordinário dos Acólitos da Paróquia Nossa Senhora do Rosário.
2: Graças a Deus.
0: Convido agora os outros acólitos para se colocarem de pé.
3: Seguimos para a renovação dos votos do Ministério Extraordinário de Acólitos. Senhor Pai, após
0: os acólitos de pé.
3: Após um ano de serviço ao
0: acólitos, todos de pé. Quero manifestar a alegria de vê-los novamente diante do altar do Senhor. Caros acólitos, estão dispostos a renovarem as promessas do ministério do qual estão engajados? Queridos acólitos, o amor de Deus infundiu em vocês uma nova vida, nascidos do fogo pelo Espírito Santo. Se vocês estão dispostos neste propósito, passemos agora à renovação dos votos de vosso ministério de servo de Cristo, sacerdote, profeta e rei. Prometem continuarem disponíveis ao serviço do altar e da comunidade, demonstrando obediência e alegria em servir, dando bom testemunho de Cristo Jesus por onde estiverem. Prometem a realizar o serviço de acólitos nos domingos e festas que lhes forem indicados, servindo com o máximo cuidado e reverência, obedecendo às denominações desta paróquia e seguindo com obediência e respeito às minhas orientações e dos seus coordenadores. Vocês estão dispostos a continuar este serviço por mais um ano, este ministério na Igreja Una Santa Católica e Apostólica Romana, seguindo com humildade, lealdade e total dedicação à doutrina da Igreja? Em nome da paróquia Nossa Senhora do Rosário, vos acolho e vos abençoo. Em nome do Pai, do Filho e do Espírito Santo.
2: Amém.
0: Então, neste momento, convido todos os acólitos aqui presentes a se colocarem de joelhos. Caríssimos irmãos e irmãs, roguemos a Deus, nosso Pai, que abençoe estes seus filhos e filhas que estão no Ministério Extraordinário dos Acólitos. Ó Deus, que vos dignais chamar os seres humanos das trevas para a vossa luz admirável, é nosso dever dar-vos graças, porque nunca deixastes faltar pessoas que se pusessem a serviço do vosso altar. Olhai, pois, Senhor, para esses jovens, vossos filhos e filhas, acólitos extraordinários desta paróquia. Acompanhai-os com a vossa bênção, de modo que, aproximando-se de Cristo, a pedra viva, cresçam qual templo santo e sobre o altar do coração de Cristo, a pedra viva cresce. Oferecem uma vida santa como sacrifício agradável em louvor de vossa glória. Por nosso Senhor Jesus Cristo, vosso Filho, na unidade do Espírito Santo. Amém. Nos coloquemos todos de pé. Com o nosso folheto em mãos, juntos professemos. Creio em um só Deus. Deus de Deus, luz da luz, Deus verdadeiro de Deus verdadeiro, gerado, não criado, consubstancial ao Pai, Por ele todas as coisas foram feitas, e por nós, homens, e para a nossa salvação, desceu dos céus e se encarnou pelo Espírito Santo no seio da Virgem Maria e se fez homem. Também por nós foi crucificado sob Pôncio Pilatos, padeceu e foi sepultado. Ressuscitou ao terceiro dia, conforme as Escrituras, e subiu aos céus, onde está sentado à direita do Pai, e de novo há de vir em sua glória para julgar os vivos e os mortos, e o seu reino não terá fim. Creio no Espírito Santo, Senhor que dá a vida e procede do Pai e do Filho, e com o Pai e o Filho é adorado e glorificado. Ele que falou pelos profetas. Creio na Igreja, una, santa, católica e apostólica, e professo um só batismo para a remissão dos pecados, e espero a ressurreição dos mortos, minha vida do mundo que há de vir. Amém. Irmãos e irmãs, lembrando a bondade e misericórdia do Pai, cantadas por Maria no seu Magnificat, apresentemos a Ele nossas preces com confiança, rezando. Senhor, por intercessão de Maria, ouvi-nos.
3: Senhor, pelas congregações religiosas presentes em nosso presidente, para que sua dedicação ao reino desperte em nossa igreja em particular um compromisso sempre renovado de todos para a boa missão da igreja, nós nos pedimos. Senhor, por intercessão de Maria, ouvi-nos. Senhor, sustentai a generosidade das pessoas de vida consagrada, para que sejam sempre mais sinais da alegria do Evangelho, agentes da profecia e arautos da esperança, nós os pedimos. Senhor, por intercessão de Maria, ouvi-nos. Pelos apóstolos, para que servindo com amor e dedicação ao altar do Senhor, cresçam na fé, na humildade e na caridade, sendo testemunhas de Cristo em nossa comunidade e no mundo, nós os pedimos.
1: Senhor, por intercessão de Maria, ouvi-nos.
0: Acolhei, Senhor, com bondade a oração da vossa Igreja, que vos manifesta teus pedidos com a mesma confiança com que contempla a natureza humana exaltada até o céu, na pessoa de Maria, mãe de vosso Filho, por Cristo nosso Senhor.
1: Amém.

0: orar, irmãos e irmãs, para que o sacrifício da igreja, nesta pausa restauradora na caminhada rumo ao céu, seja aceito por Deus Pai Todo-Poderoso.
1: Receba o Senhor por tuas mãos este sacrifício, para a glória do seu nome, para o nosso bem e de toda a sua santa igreja.
0: Suba até vós, Senhor, a oferenda de nossa devoção, e pela intercessão da Santíssima Virgem Maria levada ao céu, os nossos corações, inflamados por vosso amor, se orientem continuamente para vós. Por Cristo nosso Senhor.
1: Amém.

verdade é digno e justo, é nosso dever e salvação, dá-vos graça sempre em todo lugar. Senhor Pai Santo, Deus eterno e todo-poderoso, por Cristo Senhor nosso, hoje a Virgem Maria, Mãe de Deus, foi elevada ao céu, sinal de inabalável esperança e consolo para o povo peregrino. Ela é primícia e imagem da igreja chamada Glória, pois não quisestes que sofresse a corrupção do sepulcro, aquela que gerou de modo inefável o vosso Filho feito homem, autor de toda a vida. Por isso, unidos aos coros dos anjos, vos louvamos cantando alegres a uma só voz.

verdade, vós sois santo, ó Deus do universo, e tudo o que criastes proclama o vosso louvor. Porque por Jesus Cristo, vosso Filho e Senhor nosso, e pela força do Espírito Santo, dais vida e santidade a todas as coisas, e não cessar de reunir para vós um povo que vos ofereça em toda parte, do nascer ao pôr do sol, um sacrifício perfeito. Por isso, ó Pai, nós suplicamos, santificai pelo Espírito Santo as oferendas que vos apresentamos para serem consagradas, a fim de que se tornem o corpo e o sangue de vosso Filho, nosso Senhor Jesus Cristo, que nos mandou celebrar estes mistérios. Na noite em que ia ser entregue, Jesus tomou o pão, pronunciou a bênção de ação de graças, partiu e o deu a seus discípulos, dizendo: tomai todos e comei. Isto é o meu corpo, que será entregue por vós.

Do mesmo modo, no fim da ceia, ele tomou o cálice em suas mãos, pronunciou a bênção de ação de graças e o deu a seus discípulos, dizendo: Tomai todos e bebei. Este é o cálice do meu sangue, o sangue da nova e eterna aliança, que será derramado por vós e por todos, para a remissão dos pecados. Fazei isto em memória de mim.

0: Celebrando agora, ó Pai, o memorial da paixão redentora do vosso Filho, da sua gloriosa ressurreição e ascensão ao céu. E enquanto esperamos sua nova vinda, nós oferecemos em ação de graças este sacrifício vivo e santo. Olhai com bondade a oblação da vossa igreja e reconhecei nela o sacrifício que nos reconciliou convosco. Concedei que, alimentando-nos com o corpo e o sangue do vosso Filho, repletos do Espírito Santo, nos tornemos em Cristo um só corpo e um só Espírito.
1: O Espírito nos unamos um só corpo.
0: Que o mesmo Espírito faça de nós uma eterna oferenda para alcançarmos a herança com os vossos eleitos. A Santíssima Virgem Maria, Mãe de Deus, São José, seu esposo, os vossos santos apóstolos e gloriosos mártires, São Tarcísio, padroeiro dos nossos acólitos, ministros, nossos beatos, Nha Chique e Padre Victor, e todos santos, que não cessam de interceder por nós na vossa presença. Nós suplicamos, Senhor, que este sacrifício da nossa reconciliação estenda a paz e a salvação ao mundo inteiro. Confirmai na fé e na caridade a vossa igreja que caminha neste mundo, com o vosso servo Papa Leão XIV, nosso bispo Walter Jorge, com os bispos do mundo inteiro, os presbíteros e diáconos, os outros ministros e o povo por vós redimido. Atendei propícia as preces desta família que reuniste em vossa presença. Reconduzi a vós, Pai de misericórdia, todos os vossos filhos e filhas dispersos pelo mundo inteiro. Acolhei com bondade no vosso reino os nossos irmãos e irmãs que partiram desta vida e todos que morreram na vossa amizade. Unidos a eles, esperamos também nós, saciar eternamente da vossa glória. Por Cristo, Senhor nosso, por Ele dais ao mundo todo o bem e toda a graça.

0: confiança e liberdade de filhos e filhas, digamos juntos. Pai nosso,
1: que estás nos céus, santificado seja o vosso nome. Venha a nós o vosso reino. Seja feita a vossa vontade, assim na terra como no céu. O pão nosso de cada dia nos dai hoje. Perdoai as nossas ofensas, assim como nós perdoamos a quem nos tem ofendido. E não nos deixeis cair em tentação, mas livrai-nos do mal.
0: Livrai-nos de todos os males, ó Pai, dai-nos hoje a vossa paz. Ajudados pela vossa misericórdia, sejamos sempre livres do pecado e protegidos de todos os perigos, enquanto aguardamos a feliz esperança e a vinda do nosso Salvador, Jesus Cristo.
2: Vosso reino, poder e glória para sempre.
0: Senhor Jesus Cristo, disseste aos vossos apóstolos: eu vos deixo a paz, eu vos dou a minha paz. Não olheis os nossos pecados, mas a fé que anima a vossa igreja. Dai-lhe segundo o vosso desejo a paz e a unidade. Vós que sois Deus com o Pai e o Espírito Santo.
2: Amém.
0: A paz do Senhor esteja sempre convosco.
2: O amor de Cristo nos uniu.

0: Felizes os convidados para o banquete nupcial do Cordeiro. Eis o Cordeiro de Deus, eis aquele que tira o pecado do mundo.
1: Senhor, eu não sou digno de que entreis em minha morada, mas te sei uma palavra e serei salvo.

Senhor, que nos alimentastes com o sacramento da salvação, concedei-nos que, pela intercessão da Virgem Maria levada ao céu, sejamos conduzidos à glória da ressurreição. Por Cristo nosso Senhor. Amém. Acompanhemos o momento devocional feito pelos acólitos à Nossa Senhora.

0: Cheia de graça, o Senhor é convosco. Bendita sois vós entre as mulheres. Bendito é o fruto do vosso ventre, Jesus. Santa Maria, Mãe de Deus, rogai por nós, pecadores, agora e na hora de nossa morte.
1: Pode sentar só um instante, um minutinho da atenção de vocês. Nós, encerrando essa Semana Nacional da Família, agora nós concentraremos toda a nossa atenção na preparação da novena de Nossa Senhora do Rosário, que será esse ano o dozenário do Rosário. Serão 12 dias. Como sabemos, todas as pastorais ganharam seus prêmios e nós sorteamos esses prêmios ao longo da novena. Para isso, nós já temos o nosso bloquinho da Ação Entre Amigos. A Ação Entre Amigos, o ano passado, nós investimos na instalação dos hidrantes, da caixa d'água, e esta semana nós já vamos entrar no Corpo de Bombeiro com a documentação para que nós recebamos, então, a vistoria do Corpo de Bombeiro aqui na nossa paróquia, para que nós tenhamos o ABCD e, finalmente, o nosso alvará e o ABITSE. A Ação Entre Amigos deste ano é para investimento nas nossas pastorais. Nós estamos aí o trabalho, como o padre disse, com as crianças, com os adolescentes, com os jovens, com os casais, com os adultos, com os idosos. E é um investimento de 100 mil por ano nas atividades que nós temos, né? Daqui a pouco, esses acólitos vão pedir um ônibus para o padre para levá-los lá para o encontro dos acólitos, né? E eles sabem que custa. Então, como que nós vamos fazer? Cada acólito vai pegar um bloquinho que tem 10 números e não vai devolver nenhum, porque vai vender todos. Certo? E não é só os acólitos. Quem está aqui presente também. Lá no final da celebração, lá na porta da entrada, nós teremos lá também as pessoas com os bloquinhos nas mãos. Gente, são apenas 10 números de 10 reais. Você pode pegar, você pode vender para sua família, para os seus amigos, e assim você colabora com a comunidade, pois esse recurso que nós levantaremos com essa Ação Entre Amigos é para o investimento e o cuidado das nossas pastorais, tá bem? E assim as festas de comunidades, a gente faz os investimentos que precisa na paróquia e o dízimo é para a manutenção da nossa paróquia. A nossa paróquia, ela custa 110 mil por mês. Então, o dízimo é para manter a paróquia funcionando. As festas de comunidade para os investimentos. E Ação Entre Amigos para manter as pastorais, movimento e serviço. Não faça de conta que não escutou o padre. Tem muitas famílias aí que pode pegar um bloquinho e também pode vender. E tem pessoas que podem pegar mais de um, tá bem? Porque tudo que a gente investe, que nós temos na comunidade, ela custa. A gente chega aqui na igreja, tem energia, tem som, a igreja está limpa, né? Todos os nossos objetos litúrgicos, mas tudo isso tem o seu preço. A paróquia, ela tem três dimensões: espiritual, pastoral e o empresarial. O pastoral espiritual também, ele custa, né? Então, por isso que a gente faz esses eventos, para ter esse nosso recurso, e desde já eu agradeço. Acólitos, cada um é para levar um. Bom, quero agradecer a todos vocês. Se ficar preocupado, que eu não estou dando para você vender, não, viu? É só para você segurar para o padre. Queria agradecer a todos vocês, acólitos. É muito bonito de ver a nossa paróquia. Eu tenho dado algumas palestras, sido convidado para dar uma palestra em algumas dioceses do Brasil, que o título é Prática Pastoral com Inspiração Catecumenal. Todo esse processo que nós vivemos ao longo desses 7 anos aqui na paróquia do Rosário, nós estamos ajudando algumas paróquias e dioceses nessa implantação. E quando o padre chega lá, o padre não leva somente a teoria, mas mostra também as fotos com a presença de vocês na prática. Eu já estive em Belém do Pará no mês de abril. Nós tivemos no regional com as 28 dioceses aqui de Minas Gerais, o mês passado em Sete Lagoas. Agora o padre tem um convite para atender a diocese de Governador Valadares em setembro e outubro a diocese de São João del Rei. E o que, que encanta eles? É quando a gente fala da paróquia renovada e inovadora. E, sobretudo, a presença das crianças, dos adolescentes, dos jovens e toda a comunidade comprometida. E quando a gente fala nesses encontros que nós temos 200 coroinhas, quase 100 acólitos, 200 ministros, o quanto que as pessoas ficam encantadas. E a gente se enche de orgulho com a nossa paróquia. Porque isso não é mérito só do padre. Porque o padre sozinho, ele não cumpre a sua missão sem terem leigos comprometidos. E como esses nossos jovens são comprometidos? Então, o orgulho que o padre tem de vocês acólitos, o carinho de vocês com a liturgia, o cuidado que vocês têm com a igreja em suas comunidades. Nós temos aqui esse ministério de música, que acho que quase todos ali foram acólitos, né? Deixaram de ser acólitos, mas continua servindo a igreja. E mesmo aqueles que nunca passaram pelo ministério de acolitato, mas continuam servindo a igreja. Nós encerramos ontem a festa da família, na Sagrada Família. Quem coordenou toda a festa, que coordena a comunidade, são seis casais que passaram, casais jovens, que passaram por toda essa etapa. Quem diz que jovem não tem responsabilidade? Tem sim. E eles fazem bem e dão testemunho, e o padre é testemunho disso, e que quando tiver de defendê-los, eu defendo mesmo. Porque a gente sabe do comprometimento deles e delas com a celebração. Então, meus parabéns para vocês jovens, pelo testemunho, pela responsabilidade, mas eu fico de olho nas notas da escola e da faculdade. Estudem, estudem e estudem. E se eu ficar sabendo que alguém baixou o trabalho pronto da internet, deu a conversinha com o padre. Livro na mão, joelho no chão e mãos postas para oração. Aí vocês vão longe. Parabéns a todos vocês e parabéns a toda a comunidade quem preparou a nossa celebração de hoje. Vamos ficar todos de pé? Recebemos a bênção. Não esqueçam de pegar o seu bloquinho. Deixa seu nome e o seu contato. O Senhor esteja convosco. Inclinai-vos para receber a bênção. O Deus de bondade, que pelo Filho da Virgem Maria quis salvar o gênero humano, vos enriqueça com sua bênção. Seja-vos dado sentir sempre por toda parte a proteção da Virgem, por quem recebestes o autor da vida. E vós, reunidos hoje, para celebrar com fervor a solenidade, possais escolher a alegria espiritual e o prêmio eterno. E a bênção de Deus Todo-Poderoso, Pai, Filho e Espírito Santo, dê sobre vós e permaneça para sempre.
2: Amém.
1: Ide em paz, que o Senhor vos acompanhe.
2: Graças.
1: Uma salva de palmas para os nossos acordes, para a nossa celebração de hoje.

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